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1: 14 horas e 34 minutos.
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4: 14 horas e 50 minutos.
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5: Eu não me arrependo, mas eu não recomendo, viu, gente?

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3: Quinze horas e 4 minutos.
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5: 15 horas e 19 minutos.

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3: 15 horas e 33 minutos.
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0: O quê?
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0: 15h45.
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1: 16 horas e 5 minutos.
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5: Dezesseis horas e 19 minutos.

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1: 17:38.
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1: 17 horas e 46 minutos.
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4: 18h04.
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6: E olha os galos cantando no meu rincão, tchê. E assim no cantar do galo, no acudo, cusco no relincho do potro, que vai começando mais um fandangueando, tchê. É mais um fandango no teu rancho, no teu rádio, comigo, gaiteiro Júlio César Leonardi, contigo do outro lado do rádio, ouvindo, mateando, proseando, fandangueando, assim. 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

0: 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Que balanço bonito, este é o tranco, esse é o compasso dos fandangos do sul do meu Brasil. 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
0: Vamos abrindo a gaita pra tocar rancheira, excesso de campeirismo, tchê.

0: 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E o excesso de campeirismo foi a rancheira que eu toquei e cantei no Fandangueando.
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0: 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Esta feita o bugio vinagre, com o grupo Canto Gaúcho, marca do Eliseu Vargas Capim, neste balanço de fandango. Ainda a chamarrita com os milongueiros, madrugada de esperança e o shot pra ficar 100% comigo, com o grupo fandangueiro, no Fandangueando.
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2: 18 horas e 35 minutos.

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2: Dezoito horas e 39 minutos.
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5: E olha os galos cantando no meu rincão, tchê. E assim no cantar do galo, no acudo, cusco no relincho do potro, que vai começando mais um fandangueando, tchê. É mais um fandango no teu rancho, no teu rádio, comigo, gaiteiro Júlio César Leonardi, contigo do outro lado do rádio, ouvindo, mateando, proseando, fandangueando, assim. Galo de espora é a marca que eu toco e canto abrindo este fandango.

0: mirins e a cordiona do imortal Albino Manique no fandangueando. Que balanço bonito, este é o tranco, esse é o compasso dos fandangos do sul do meu Brasil. Porca véia, aquele shot lá fora, balançaço de cordiona do porca véia pra ti. 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
0: Vamos abrindo a gaita pra tocar rancheira, excesso de campeirismo, tchê.

0: Um pra cada lado no balanço do contrapasso com os monarcas. Vontade, tempo e dinheiro. Esperando a chuva, marca com Sidney Almeida. E o excesso de campeirismo foi a rancheira que eu toquei e cantei no Fandangueando.
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0: O balanço de bugio no fandango não pode faltar, tia. Esta feita o bugio vinagre, com o grupo Canto Gaúcho, marca do Eliseu Vargas Capim, neste balanço de fandango. Ainda a chamarrita com os milongueiros, madrugada de esperança e o shot pra ficar 100% comigo, com o grupo fandangueiro, no fandangueando.
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4: 19 horas e 9 minutos.
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4: Dezenove horas e 9 minutos.
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1: Buenas amigos, está começando mais um programa Gauchesco e Brasileiro que prazerosamente entregamos a vocês todas as semanas, neste mesmo dia, neste mesmo horário, nesta mesma emissora, junto de mais 74 espalhadas na região sul do Brasil, Brasília e Argentina. Então, saludamos aí os nossos ouvintes do Rio Grande do Sul, Santa Catarina, Paraná, Brasília e na Argentina, na província de Corrientes, na cidade de La Cruz, pela Rádio Misiones. Buenas, hermanos argentinos, gracias por escuchar las cosas del gaucho brasileño, que mimo gaucho pampeano como ustedes. Então, assim, agradecido, já me sinto que sou abençoado por ter esse privilégio de, uma vez por semana, estarmos juntos a dizer das coisas do pago. Neste programa vamos trazer um tema extremamente pertinente, vocês já vão entender por quê. Mas antes, porém, quero enfatizar que todas as quintas-feiras, às 19 horas, eu estou apresentando ao vivo no Instagram, em @dorotelfagundes, o podcast Folcloreando, diretamente da nossa sede em Eldorado do Sul, ou de algum evento que nos chame para tal. Bem como estivemos no Dia Estadual do Irga, no Dia de Campo Estadual do Irga, na cidade de Cachoeirinha, como já estivemos em Florianópolis, como já estivemos em Camboriú com a secretária de Turismo, como já tivemos em Porto Alegre, na Academia Rio Grandense de Letras, e como deveremos estar em vários outros eventos que vão surgir com certeza para promover os seus eventos. É a nossa especialidade. Precisa promover teu evento, a tua cidade, o teu turismo interno? Chame a Tarca pelo telefone código de era 51, número 995-565-556. E a respeito do tema que estamos a desenvolver, saliento que na semana passada dissertamos sobre o dia do chimarrão e que é o mesmo dia do churrasco. Então, neste programa, nós vamos trazer tudo sobre o churrasco. Mas antes, lembro que na página das datas comemorativas profissionais e sociais do livro Agenda Gaúcha 2026, que traz o tema de 12 plantas nativas que curam, temos aqui no dia 1º de maio, dia do trabalho, ou dia do trabalhador. Também dia da literatura brasileira e é no dia 1º de maio que começa o Maio Amarelo, Cinza e Laranja. O amarelo que trata de segurança ao trânsito, o cinza que trata do câncer cerebral e o laranja, exploração e abuso sexual infantil. E ainda tem o Maio Roxo, que são as doenças inflamatórias intestinais. Então temos que cuidar todos esses temas aí. Dia 3 é o dia do sertanejo, dia 4 é o dia internacional do bombeiro, dia 5, dia do Marechal Rondon, dia do campo do expedicionário nacional das comunicações, do líder comunitário e mundial da língua portuguesa. Dia 6, dia da matemática, dia do cartógrafo, dia do psicanalista e, por fim, dia do engenheiro cartógrafo. E no dia 7 é o dia do oftalmologista. Feito esses registros importantes, pertinentes e necessários, vamos, como sempre fizemos na abertura do nosso programa, trazer uma poesia e uma música relacionada ao tema que nós vamos dissertar daqui a pouquinho. E aí eu convido o Marco Aurélio Campos, lendário declamador do Rio Grande do Sul, que já está na estância Grande do Céu, para que nos recite Herança, tendo ao fundo o violão do Glênio Fagundes. E na sequência, Leopoldo Racê, que também já mora na Estância Grande do Céu, cante tema de marcação. Vamos ouvir?
2: Naqueles tempos, sim. Naqueles tempos, até as casas já nasciam velhas. Eram umas casas cálidas, solenes sob as telhas portuguesas maternais. Em pálidos azuis eram pintadas em brancos, em ocres e amarelos. Algumas nem mesmo tinham reboco. Na carne dos tijolos mostravam-se nuas, abertas em janelas que espiavam da sombra verde para o sol das ruas. Naqueles tempos, sim. Naqueles tempos, tinham balcões e sacadas essas casas. E úmidos porões e sótãos com fantasmas. E tinham jasmineiros sobre os muros e acolhedoras latrinas de madeira disfarçada entre as plantas dos quintais. E laranjeiras, e galos, e cachorros, um barril barrigudo, cheio d'água e uma concha de lata para a sede. Nas varandas, que eram frescas e abertas, a moleza da cesta numa rede. Naqueles tempos, sim. Naqueles tempos as portas eram altas e alto o pé direito das salas dessas casas. Mas eram simples as pessoas que as casas abrigavam. Os homens chamavam-se Bento, Honorato, Deoclésio. As mulheres eram Carlinda, Emerenciana, Vicentina. Os homens usavam barbas e picavam fumo em rama. As mulheres faziam filhos, bordados e rosquinhas. Os homens iam ao clube, as mulheres à missa. Os homens e mulheres aos velórios morriam discretamente e ficavam nos retratos. Naqueles tempos, sim. Naqueles tempos a igreja tinha santo nos altares e havia mulheres rezando ao pé dos santos. O padre usava uma batina cheia de manchas e botões. Batizava crianças, encomendava os mortos, rezava a missa em latim, Agnus Dei. E comia cordeiro gordo na mesa do intendente. Os homens ajudavam nas obras da igreja, mas acreditavam mais nas armas que nos santos. Naqueles tempos... Naqueles tempos, sim. Naqueles tempos os chefes eram chamados coronéis. Ganhavam seus galões debaixo da fumaça em peleias a pata de cavalo, garruchas de um tiro só e espadas de bom aço. As mulheres plantavam flores e temperos, pois tinham mesma valia, o espírito e o corpo. Sabiam receita de panelas fartas. Faziam velas de sebo e tachadas de doce, de graxa e de cinza. Inventavam sabão. Naqueles tempos, sim. Naqueles tempos os bois mandavam nos homens e por isso a vida era mansa na cidadezinha, rodeada de ventos, chácaras e estâncias. Os touros cumpriam devotamente o seu mistério e as vacas pacientes pariam terneiros. O campo engordava os bois. As tropas de abril engordavam os homens e os homens engordavam as mulheres. Por isso a cidade chegou até aqui. Por isso estamos aqui, netos e bisnetos desses homens, dessas mulheres, netas e bisnetas. Por isso um berro de boi nos toca tanto e tão profundamente. Por isso somos guardiões das casas velhas, almas desses marias e destâncias, paredes que suportam os seus retratos. O músculo do boi na força que nos leva, a barba dos avós como um selo no queixo, o doce das avós na memória da boca e nela este responso, naqueles tempos, sim, naqueles tempos.

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Ouvimos, da autoria de Marco Aurélio Vasconcelos e Luiz Coronel, na voz de Leopoldo Racier, tema de marcação. Antes, Marco Aurélio Campos recitou de Aparício Silva Rilo, Herança. Naqueles tempos, sim. Nós faremos um breve intervalo para mais outras mensagens da nossa rádio e voltaremos em seguidinha com o segundo bloco do nosso programa Gauchesco Brasileiro, que vai contar tudo sobre o churrasco. Fique por aí.

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2: 19 horas e 25 minutos.
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4: Está de volta o seu programa gauchesque brasileiro e nós estamos pronto aqui e de fogo aceso para falar sobre churrasco. Mas antes quero lembrar a vocês que precisam promover os seus eventos ou promover os seus produtos, a sua empresa. Entre em contato com essa emissora. É só procurar no Google aí com o nome da emissora e pedir o telefone e fazer contato direto. E dizer: eu quero anunciar nesta emissora que valoriza a cultura regional do Brasil pelo ser gaúcho e pela ser gaúcha, no programa Gauchesque Brasileiro ou no programa que vocês quiserem anunciar, desde que estejam valorizando esse espaço, essa rádio que faz esse trabalho bonito de sustentabilidade cultural e diversidade cultural também. Então, ligue para a emissora e peça para anunciar o seu produto aos milhares de ouvintes que estão nos curtindo todas as semanas. E no livro Agenda Gaúcha, no dia 1º de maio, na página 147, no rodapé, tem sempre várias informações. E nesse dia tem o aniversário do município gaúcho São Sebastião do Caí. Então, mandamos um abraço a todos os municípios gaúchos de aniversário neste momento ou nesta semana. E claro, todos os municípios do Brasil que estão nos curtindo, se tiver de aniversário, recebam os nossos parabéns e o desejo de muita sorte, progresso, desenvolvimento socioeconômico e cultural. Também é aniversário de Parobé, mas foi nesse dia que Pero Vaz de Caminha, o escrivão da Esquadra de Cabral, envia a carta ao rei de Portugal, Dom Manuel, dando notícia do descobrimento do Brasil em 1500. Dia 2... aniversário de Pinheiro Machado, município gaúcho, mas foi o falecimento do grande cantor Mário Bárbara Dornelles, poeta, cantor e compositor regionalista gaúcho, em 2018 em Porto Alegre. Ele que nasceu em 54 em São Borja. E do nosso tema, queremos salientar que na semana passada nós falamos sobre o dia do chimarrão, que é o mesmo dia do churrasco. E claro que não podemos deixá-lo para trás, nem queimar nas brasas. Por isso, retorno ao dia 24 de abril, salientando que, primitivamente, o Homo habilis comia carne crua, de restos dos predadores do auroque, que deu origem aos bovinos que nós conhecemos. Depois que o Homo habilis saiu da caverna e dominando o fogo, o Homo erectus teve a ideia de cozinhar ou assar os alimentos. Isso remonta a 2 milhões de anos, costume que, para nossa sorte, virou cultura gauchesca. Assim, o auroque, que surgiu há 80 milhões de anos na Europa, Ásia e ao norte da África, era um animal que media até 2 metros de altura e muito feroz, selvagem, de guampas pontiagudas, que para ser caçado obrigou os humanos da época a traçarem planos, porque morriam muitos quando iam caçar um auroque. E daí os humanos da época não falavam, e em função de traçar um plano para caçar o auroque e fazer o seu churrasco, criou-se o primeiro idioma. E foi também graças a proteína desse animal, a proteína bovina, que a caixa craniana dos humanos desenvolveram-se ao que temos hoje, dando espaço a mais massa cinzenta e, consequentemente, à inteligência humana. Com o passar dos milhares de anos, esse animal foi domesticado, surgindo aí os primeiros estancieiros. E desse bicho, o auroque, que foi extinto na Polônia em 1827, que se deu a origem das mais de 800 raças bovinas que temos atualmente, graças a Deus, e que nos dá o churrasco de todos os domingos. E dando uma pausa a essa história, vamos trazer mais músicas, e agora eu convido o Adair de Freitas para que cante dele Deja Hoje. Na sequência, o Gaúcho da Fronteira vai interpretar É Disso Que o Velho Gosta. Vamos ouvir?

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Ouvimos na voz de Gaúcho da Fronteira, da autoria de Berenice Azambuja e Gildo Campos, É Disso Que o Velho Gosta. Antes, Adair de Freitas, lá de Santana do Livramento, cantou da sua autoria, Deja Hoje. Assim, amigos, faremos um breve intervalo para outras mensagens e voltaremos já já, contando mais sobre a história do churrasco. Fique por aí e não deixe queimar a carne.

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2: 19:40.
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4: Está de volta o seu programa Gauchesco e Brasileiro e nós vamos lembrando aos nossos ouvintes que quiserem ganhar o diploma de amigo da cultura gaúcha. 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E o livro Agenda Gaúcha lembra que no dia 3 de maio é aniversário de Capão do Leão, 3 de maio, Fortaleza dos Valos e nascimento do grande cantor e compositor Senair Maiká. No dia 4, segunda-feira, aniversário dos municípios gaúchos de General Câmara, Glorinha, e foi nesse dia o falecimento de Paulo Setúbal, escritor brasileiro, em 1937. Bueno, agora voltando ao nosso tema, quero enfatizar que o filólogo catalão Juan Corominas, no entanto, afirma que o termo churrasco originou-se em uma palavra muito antiga, anterior à presença dos romanos na Península Ibérica, apontando que vem da expressão sucarra, do basco, sendo su, fogo, e carra, chama. Então, evoluindo para os termos como churrasquear no espanhol, indicando o ato de assar sobre chamas. Esse vocábulo apareceu primeiramente em castelhano, sob a forma de socarrar, e ao longo dos séculos derivaram-se diversas variantes dialetais na Espanha, das quais a que nos interessa é churrascar, do andaluz, e do leones, berciano, de onde provém a palavra churrasco. O filólogo catalão cita ainda que o chilenismo trouxe a expressão churrasca, e para descrever carne assada, os espanhóis no Caribe adotaram a expressão barbacoa, que influenciou os norte-americanos a dizerem barbecue. Então, para dar sabor nesta prosa, vamos trazer mais músicas que diga de churrasco. E não poderia ser outra música senão essa, antiguíssima, de José Mendes, que tem o nome exatamente de churrasco, só que na voz do grupo Garotos de Ouro. Na sequência, vamos ouvir o Márcio Correia a cantar Churrasco na Brasa. Vamos ouvir?

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1: 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Ouvimos, na interpretação de Márcio Correia, da autoria de Elton Saldanha e Erlon Pericles, Churrasco na Brasa. Antes, o grupo Garotos de Ouro cantou de José Mendes, Churrasco. Assim, amigos, faremos um breve intervalo para outras mensagens e voltaremos já já, antes que a carne queime, para cortarmos esse assado, trazendo o final desta história tão linda sobre o churrasco que conhecemos. Fique por aí, que já voltamos.

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1: 19 horas e 54 minutos.
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4: Está de volta o seu programa gauchesco brasileiro 1602 e que está registrando a história do churrasco pelo dia 24 de abril, que é o dia do churrasco e do chimarrão para todos os gaúchos e gaúchas espalhados no Rio Grande, no Brasil e no mundo. Esse costume folclórico maravilhoso de assar uma carne assada nas brasas e, enfim, fazer a reunião dos domingos em família, com os amigos, na festa do seu aniversário. Enfim, o churrasco é realmente algo fantástico. Ele é muito mais para a reunião dos amigos do que propriamente dito só para comer. Se come porque é ao meio-dia ou à noite, mas em especial ao meio-dia, acompanhado de um bom vinho, de um bom suco ou de uma boa cerveja, de um chopp, no verão é algo louco de especial. E no inverno, o vinho tinto é especial para acompanhar um churrasco, principalmente se for um vinho gaúcho. E o livro Agenda Gaúcha nos diz que no dia 5 de maio é aniversário do município gaúcho Segredo, mas foi a chegada dos padres Manuel da Nóbrega e José de Anchieta e Pirogue em 1563 no Brasil. Que maravilha, quantas coisas boas esses padres fizeram por nós. E foi a criação da Escola Naval do Rio de Janeiro em 1808 e o nascimento de Marechal Cândido Rondon em 1865. No dia 6, quarta-feira, aniversário dos municípios gaúchos de Palmeira das Missões e de São Paulo das Missões. Também foi a inauguração do Colégio Militar no Rio de Janeiro em 1889. Por fim, dia 7, quinta-feira, falecimento do grande Duque de Caxias, militar, político, monarquista, que faleceu em 1880 em Valença, no Rio de Janeiro, de inquestionáveis serviços prestados à nossa nação, o grande Duque de Caxias. E do nosso tema, cabe ainda dizer o seguinte, que a cultura do churrasco no Brasil veio do sul, porque o churrasco é pampiano, foi o gaúcho pampiano que desenvolveu essa arte de se fazer o churrasco. São os moradores da Pampa, chamados de gaúchos desde 1700. E em função da lida com o gado bovino, abatiam, carneavam e assavam seu churrasco do dia a dia, campo afora, usando sal grosso. Daí o churrasco evoluiu de técnicas de sobrevivência primitiva para um símbolo cultural de união popularizado pela tradição gaúcha. Sim, o churrasco é sem dúvida o mais representativo costume folclórico da Pampa, sendo, como no passado do desenvolvimento humano, o mote ao relacionamento, por certo, aonde na volta do fogo fez-se desenvolver a arte pampiana, representada pelos causos, poesia e musicalidade. No tempo de espera até que a carne se apronte, o verbo corria e corre frouxo, até hoje ao pé do fogo, em entretenimento ou para traçar planos futuros de progresso, peleias e carreiras. Para pensar, concluo dizendo o seguinte: não é à toa que preparar um churrasco sempre será prenúncio de satisfação, felicidade, amizade, família e prosperidade. Ninguém espera um desafeto com um churrasco pronto, só os amigos. Por fim, convido então o Renato Fagundes a que cante Negrinho do Pastoreio, que é uma oração cantada. E na sequência eu lhes entrego, em homenagem à fronteira oeste do Rio Grande, minha terra uruguaiana, aonde se tem a maior produção bovina de qualidade do Brasil, da América do Sul, quiçá do mundo, eu lhes canto Barranca e Fronteira. Vamos ouvir?

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1: 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Ouvimos, na minha interpretação, da autoria de Nico Fagundes e Luiz Teles, Barranca e Fronteira. Antes, Renato Fagundes cantou de Barbosa Lessa, Negrinho do Pastoreio. Assim, amigos, nós vamos ficando por aqui, agradecendo a audiência de todos, dizendo que na semana que vem, nesse mesmo dia, nesse mesmo horário, nessa mesma rádio, voltaremos a entregar-lhes outros temas pertinentes à cultura regional do Brasil, pelo ser gaúcho e pela ser gaúcha. Neste Gauchesque Brasileiro, que é um programa musical de informação cultural, 33 anos no ar, atualmente em 74 emissoras de rádios na região sul do Brasil, Brasília e Argentina, que agradeço a prestigiosa audiência, salientando que o nosso programa tem a produção do STC Rádio Jornal e TV, na gerência do Renato Fagundes, cantor, compositor, ator, apresentador de rádio e TV, que distribui os nossos programas semanalmente para as emissoras filiadas ao STC Rádio Jornal, TV e Cinema. Graças e até a semana que vem, se o patrão lá de riba assim nos permitir.

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2: Vinte horas e 10 minutos.
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3: 20 horas e 19 minutos.
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0: Marinelli Menudo.
1: Obrigado, Jorge.
2: Obrigado, Jorge.
0: Obrigado a vocês, cara. Prazer, a gente já tava devendo esse encontro aqui antes, há muito tempo atrás.
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5: 20 horas e 30 minutos.
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0: 20h47.
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1: Vinte e uma horas e um minuto.
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